0: Fabiana Sinfrone, Elaine Martins, chegou o tempo novo. Antes você ouviu o Delino Marçal, Guarda Meu Coração, Ruth Dayane, O Céu Se Abre, Com Adoração e Álvaro Tito cantando Pelo Sangue de Jesus. Agora 7:32, intervalo. Na volta tem Te Amo, Te Amo. Prepara aquela mensagem linda. Zap 968038319.
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0: Tá na hora, hein? Agora 7:38. Tem Te Amo, Te Amo. Aqui na 93. Olha, começando aqui com a nossa ouvinte, Maria, aliás, Mariana Costa, de Copacabana. Mariana, obrigada aí pela audiência. Alexandre, eu não participo muito, mas eu tô sempre ligadinha com você. Hoje eu senti vontade de mandar aí o Te Amo pro meu filho Lucas, dizendo que ele é a luz da minha vida, o motivo do meu sorriso todos os dias. Lucas, mamãe te ama. Tá falado aí, então, a Mariana Costa, de Copacabana. Pois é, participa sempre, viu, Mariana? O João Henrique, da Tijuca, também, tá participando aqui. Alexandre, meu te amo pra minha esposa Fernanda, obrigado aí. Tamo junto, alô, Ana Paula Ribeiro, da Barra da Tijuca, mandando te amo pro vovô, pra vovó Célia, né? Dizendo que ela sempre foi carinhosa, né? Eu amo minha vovó, Alexandre, que legal. O Carlos Eduardo Souza, do Meier, tá participando aqui. Rapaz, gente, o pessoal tá botando o nome todo hoje. Te amo pra namorada Bianca, deixando os dias felizes. Vou falar só o primeiro nome, tá, pessoal? A Patrícia, do Flamengo, tá mandando te amo aí pro papai, dizendo que ele é o exemplo da sua vida, que inspira todos os dias. O Rafael Martins, de Botafogo, também participando aqui, mandando te amo pro Gabriel e pra Sofia, são os filhos dele. A Juliana, de Campo Grande, te amo pra mamãe, né? Dizendo muito obrigado, mamãe, dia das mães tá chegando. Alô, Felipe Andrade, do Recreio dos Bandeirantes, te amo pro avô Antônio. A Camila Nunes, de Santa Tereza, pro te amo pro maridão Daniel. Bruno Oliveira, aqui, ó, de Madureira, te amo pra netinha Alice. Tá todo mundo falando, todo mundo comentando. O amor é lindo, né? Tá todo mundo com esse amor maravilhoso aí no coração. Aí, Alexandre, também tô ouvindo você aí, manda meu te amo, é o José Ribeiro. Quero mandar um abraço aí, te amo pra minha filha Luciana, que também tá curtindo aqui a programação da Melhor Comigo. Alexandre, ó, meu te amo vai pra minha família, de Natália Bruna. É isso mesmo? Ela manda o áudio, esse áudio aqui não é do te amo, depois a gente ouve. Natália Bruna Nunes da Silva, né? Tá mandando aí, então, te amo pra família, pro Lucas, pro filho Davi, pra Bianca e pro seu esposo Ailton, né? Luquinhas, te amo pra família inteira, né? Obrigado, Natália. E quem canta no te amo? Bruna Carla, Melodia do Amor.
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7: Ela tá na área, Fernanda Paredes. É com você, Fernandinha.
8: Pois é, Alexandre, o presidente em exercício, Geraldo Alckmin, anunciou hoje uma nova linha de crédito de até 100 milhões de reais para meios de baixa renda do setor de turismo. A iniciativa começa pela região Nordeste e oferece até 21 mil reais por um empreendedor. O Ministério da Educação divulgou o resultado da seleção dos estudantes que se inscreveram no processo seletivo com oferta de vagas remanescentes do FIES referente ao primeiro semestre de 2026. O resultado pode ser conferido na página do programa, disponível no portal Acesso Único.
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8: Nesta sexta-feira, as condições de tempo na cidade do Rio seguem estáveis, sem previsão de chuva e temperaturas elevadas. O dia será de sol com algumas nuvens, o céu ficará parcialmente nublado a nublado e a máxima prevista para amanhã é de 20 graus e a máxima, aliás, a mínima prevista para amanhã é de 20 graus e a máxima de 35 graus. Antes de terminar, Alexandre, quero agradecer aos nossos ouvintes aí que mandaram mensagem.
7: Estão sempre mandando.
8: Pois é, obrigado pelo carinho, que Deus abençoe a todos.
7: Tá? Amém, amém.
8: Até a próxima, Alexandre, até amanhã, sexta-feira.
7: Não tem nada durante...
8: Ah, tem.
7: Tu volta daqui a pouco no...
8: Não, pois é.
7: É, pra falar aí, comigo, né? Depois você vai...
8: Agora, daqui a pouco vai dar um tempinho, tem culto doméstico, isso, né? E eu volto aí com mais três, né? Três notinhas, três boletins aí pra... galera que tá ouvindo.
7: Valeu, Fernandinha, você é uma querida, tá? Fica tranquila, pode ter certeza disso. Beijão.
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0: ressuscitou.
1: Essa é a sua 93 FM. Que música linda, Vitor Santana, João 20, pra sempre, versão ao vivo. É forte, hein, Brasil? Que isso? Todo arrepiado, é muito forte essa música.
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1: 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Fala, Fábio!
2: Meu amigo, melhor locutor aí do Brasil.
1: Alpix.
2: Meu amigo, deixa eu te falar, quero mandar um alô aqui que eu tô fazendo no aplicativo pro Carlos e pra Thaís aqui, que são meus passageiros. Opa, Deus abençoe, meu amigo, um abraço.
1: Valeu, alô Carlos, alô Thaís, valeu Fábio, um abraço pra todo mundo aí sintonizado na 93.
3: Eu estou ouvindo o Alexandre Teixeira.
1: Ela sabe.
3: Eu estou ligada na 93.
1: Então bora,
3: Alexandre, é assim, quero participar do sorteio dessa pizza, estou muito feliz que a Fernandinha Paredes voltou.
1: Maravilha.
3: Usando a Assembleia de Deus de Marechal,
1: mandou bem.

0: Abraço aí pra você que tá curtindo lá na Taquara, ligando aí no Noite Feliz, dando um abraço pra família, pra todos os ouvintes. Alô, Rafael Peçanha, valeu, Rafael.
1: Oi, Alexandre Teixeira, boa noite, aqui é o Gil, morador da PEN.
0: Tudo bom, Gil?
1: Quero ganhar esse voucher aí, tá? Pra comer essa pizza gostosa. Um forte abraço, na paz do Senhor Jesus.
0: Essa pizza é boa demais.
2: Alexandre Teixeira, avisa geral.
0: Tô aqui.
2: Paulo também está na 93, o Inês Quintal.
0: Valeu, William, que tal?
3: Ai, tia Jesus, Alexandre, que você disse, de Jardim Catarina Samuçal. Também estou ligadinha na Noite Feliz, na 93 FM. A área que conquistou meu coração.
0: Valeu,
4: Alexandre
0: Teixeira,
4: aqui, André de Alça.
0: André.
4: Seja bem-vinda, Fernandinha Paredes, ela voltou. Que
0: voltou,
4: saudade, Fernandinha.
0: Fernandinha tá na
4: área. Glória a Deus, estou ligadinha na rádio que conquistou meu coração, 93 FM, com os fera, o Barba e Fernanda Paredes.
5: Fala comigo, Alexandre Teixeira, o Barba, o melhor locutor do Brasil.
0: E também Ricardo de Nilópolis, mandando
5: um beijão pra minha esposa Juliana, os meus filhos Miguel e Felipe, e um forte abraço para o meu querido irmão Alessandro. Fica na paz.
0: Paz, queridão.
6: Boa noite, Alexandre Teixeira. Boa. Aqui é Ana Paula de Bom Sucesso.
0: E Ana Paula.
6: Tô mandando beijo pro meu amor, Theo Barbosa.
0: Ah, então tá. A Solange da Boiúna, Jacarepaguá também tá ligada comigo. A Mara de Guadalupe também desejando boa noite pra todos os ouvintes.
7: Boa noite, Alexandre Teixeira, aqui é o Natal de Alça, a 93 conquistou nosso coração.
0: Eu tô sabendo.
7: E vocês, locutores, também. Um grande abraço, seu amigo Natal aqui de Alça. Gosto mais de vocês do que de mim.
0: Ah,
7: Alexandre,
0: a
7: felicidade é em dobro com a volta da Fernandinha à parede. Um beijo, Fernandinha.
0: Arrasou, rapaz. Abraço pra você aí, obrigado pela sintonia. Abraço também aí o João Pedro de Inhaúma, desejando boa noite para todos os ouvintes da 93. Daqui a pouco tem culto doméstico e já eu divulgo aí o sortudo ou a sortuda que vai faturar o voucher de R$ 115 da Um Pizzas.

0: Êxila e Poliana Martins, exemplo de mulher, versão ao vivo aqui no Noite Feliz, na sua 93.
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0: Daqui a pouquinho tem sorteio pra você que tá curtindo a programação da 93 aqui no Noite Feliz. Gente, antes de eu tocar essa música aqui, eu quero mandar um abraço pro amigo aí que tá curtindo aqui a programação da 93, tá ligado comigo, é o Andrade, locutor Andrade, lenda viva. Pois é, o Andrade é uma grande fera aí, um dos maiores e melhores locutores de varejo do Brasil, né? Tá sempre curtindo a programação da 93, curtindo lá também nossos posts. É um cara que é pura alegria, é a lenda viva que vende, vende muito. Ele diz sempre assim, ó, quando tá na loja: revela ou não revelo? Revelei. Toda hora sai, toda hora vende, ele fala assim, e você se surpreende, não se arrepende e volta novamente, né? Esquece o concorrente e sai daqui contente. É as palavras, aliás, são as palavras do nosso querido locutor Andrade. Valeu, Andrade, lenda viva! Esse cara é fera demais aí. Agora tem Cassiano e Gabriel Guedes com Muito Louvor, versão ao vivo.

E com esse som a gente finaliza nosso encontro no Noite Feliz. Cassiane e Gabriel Guedes com Muito Louvor, versão ao vivo. E agora tá na hora do sorteio e claro, né? Eu só posso agradecer aí a sua audiência. Rio de Janeiro, Brasil, onde quer que você esteja, curtindo a programação da 93 pelo rádio, no FM, pelo aplicativo ou pelo site radio93.com.br. Muito obrigado aí pela sua companhia. 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A Pamela, como é que é o nome aqui? Pamela Berco, arroba Pamela Berco. É, se deu bem aí, Pamela. Ela comentou lá no Instagram da Rádio 93, no post, e faturou. Ó, Pamela, fica ligada aí que a produção vai entrar em contato, vai fazer, vai te dar aí todas as dicas, né? Como você vai fazer. Esse voucher acho que vai chegar no e-mail, tá? O pessoal da 1Pixas manda pra você, tá? A produção vai fazer contato. Parabéns, viu? Eu fico por aqui com Noite Feliz e volto daqui a pouquinho com mais uma edição do Culto Doméstico para abençoar a sua noite. Tchau, Rio!

0: gente feliz.
1: Valeu, gente. Tô indo embora. Tchau, tchau, meu Rio. Tchau, Brasil.
2: Alexandre, oi, diretora. Você arrasa.
1: Obrigado. Muito bem, agora 8 horas, 11 minutos. E daqui a pouquinho eu volto com certeza aí no culto doméstico.
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5: Eu sou Juliano Medeiros e esses são os destaques de hoje. Um relatório de um grupo de direitos humanos da Coreia do Sul aponta aumento nas execuções na Coreia do Norte por acesso e divulgação de cultura estrangeira. Segundo o levantamento, 153 pessoas foram condenadas à morte entre 2020 e 2024, número quase 250% maior do que o registrado antes do fechamento das fronteiras do país. A maior parte das condenações estaria ligada à religião, principalmente em casos envolvendo posse de Bíblias. Os especialistas afirmam que o regime de Kim Jong-un tem ampliado o uso de punições severas para reforçar o controle sobre a população. As filmagens do longa A Ressurreição de Cristo foram concluídas na Itália sob a direção de Mel Gibson. O ator finlandês Jaakko Ottonen foi escolhido para interpretar Jesus Cristo no lugar de Jim Caviezel, protagonista do filme original. A primeira parte do novo filme tem estreia prevista para março de 2027. A segunda chega aos cinemas 2 meses depois, em maio. A Marcha para Jesus do Rio de Janeiro acontece no próximo dia 23 de maio, com concentração às 14h, na Avenida Presidente Vargas, no centro do Rio. O evento chega à 19ª edição. Os shows vão acontecer na Praça da Apoteose. Entre as atrações confirmadas estão Thales Roberto, Midian Lima e Samuel Messias. A edição deste ano também contará com a estreia do grupo Get Worship, um fenômeno da internet, e da cantora Tainá Gonçalves, vencedora de um reality musical da TV Globo. Tenham todos uma ótima noite e até amanhã.
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1: De volta para mais um culto doméstico aqui na 93 FM, esse programa onde você e sua família recebem sempre uma palavra de fé, esperança, transformação. Fique com a gente aí até o final porque está começando. Este é um momento preparado por Deus para você, para sua família, para todos nós. E hoje tenho a honra de receber a pastora Rose de Paula, da comunidade evangélica Deus Provedor, no Jardim Ayangá, Duque de Caxias. Bem-vinda, pastora Rose de Paula.
6: A paz do Senhor, queridos ouvintes da Rádio 93, ao meu querido locutor Alexandre Teixeira, todos os queridos da rádio, estamos aqui para mais um culto doméstico e eu tenho certeza que Deus vai falar poderosamente ao teu coração nessa noite.
1: Pastora, conta pra gente onde vai ser feita aí a leitura bíblica.
6: Pegue a sua Bíblia aí ou use o seu aplicativo para estarmos fazendo a leitura daqui uns minutinhos da palavra do Senhor hoje, que se encontra em Romanos, no capítulo 8. Nós leremos do verso 1 até o versículo 6.
1: Então, você de casa já aproveita, deixa a sua Bíblia aberta aí, tá? Em Romanos, capítulo 8, versos 1 ao 6, porque já já vamos meditar nessa palavra.
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0: Nenhuma condenação a Samuel Miranda e Isaac Marins aqui no culto doméstico. Agora a pastora Rose de Paula com a palavra.
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2: A palavra do Senhor nos diz assim: portanto, nenhuma condenação há para os que estão em Cristo Jesus, que não andam segundo a carne, mas segundo o Espírito. Porque a lei do Espírito de vida em Cristo Jesus me livrou da lei do pecado e da morte. Porquanto, o que a lei não podia fazer, visto como estava fraca pela carne, Deus enviando seu próprio Filho em semelhança da carne pecaminosa e como oferta pelo pecado, condenou o pecado na carne, para que a justiça da lei fosse cumprida em nós, que não andamos segundo a carne, mas segundo o Espírito. Porque os que são segundo a carne têm a mente nas coisas da carne, mas os que são segundo o Espírito, para as coisas do Espírito. Porque a mentalidade carnal é morte, mas a mentalidade espiritual é a vida e paz. Glória a Deus por essa palavra que todos nós já conhecemos e sabemos o quanto faz diferença nas nossas vidas. E é impressionante, o capítulo 8 de Romanos é o santo dos santos da Bíblia. Ele começa com nenhuma condenação e termina nenhuma separação. Mas para vivermos essa plenitude, querido, precisamos entender o que acontece entre os versículos 1 e 6, que na realidade a batalha é pela nossa mente. E eu tenho certeza que hoje é uma noite que Deus separou através do culto doméstico da Rádio 93 para alcançar o seu coração, a sua casa, a sua família. E eu creio que o Espírito Santo vai conduzir essa palavra para que você seja alcançado. E eu separei alguns pontos aqui do capítulo 8 de Romanos, a qual lemos, e eu quero destacar o primeiro: cancelamento da sentença. Na realidade, isso é como se fosse um tribunal da consciência. Muitas vezes Deus já nos perdoou, mas nós continuamos nos condenando. O versículo 1 diz que em Cristo o processo foi arquivado. A lei da libertação. Imagine um prisioneiro que recebe um indulto, mas continua dentro da cela porque não acredita que a porta está aberta. E muitas vezes isso acontece conosco. Temos a mente voltada para aquilo que fizemos de errado, para o pecado que cometemos, e achamos que não seremos nunca absolvidos em relação àquilo que enfrentamos e vivemos na nossa vida passada. Só que a palavra do Senhor diz aqui em Romanos capítulo 8 que existe sim uma lei de libertação, e você não pode se permitir continuar preso a um cativo, né, de uma forma cativa, dentro de uma condenação que você já foi absolvido pelo poder da palavra. O verso 2 diz, como se fosse um oficial de justiça falando com você: você está livre pelo poder do Espírito Santo. Pare de pagar por uma dívida que Jesus já quitou na cruz. E você precisa crer nisso, confiar, para que você possa estar dando o segundo passo em direção a experimentar frutos e recompensas de um perdão e de uma liberdade que o Senhor Jesus nos

0: constituiu. Mas existe um segundo ponto também, talvez isso fique perturbando a sua mente, impedindo você de conquistar aquilo que o céu tem para a tua vida, a incapacidade humana e a providência divina. O versículo 3 e 4 diz o limite da força de vontade. O verso 3, querido, nos lembra que a nossa carne, nossa natureza humana é fraca. Tentar ser natureza humana é muito complicado, porque nós não conseguimos pensar o quanto Deus, através de Jesus, é capaz de nos dar liberdade, capaz de nos perdoar em relação àquilo que cometemos, aquilo que a nossa mente tenta nos acusar. Tentar ser santo no braço, com certeza vai gerar frustração no teu coração. Na realidade, a vitória de Jesus, Deus fez o que era impossível para nós, para mim e para você. Ele condenou o pecado na carne de Cristo para que a vida de Cristo aparecesse na nossa carne. Isso é incrível. Olha o quanto Deus é capaz de mover a nossa vida, a nossa história. Ele condenou o pecado na carne de Cristo para que a vida de Cristo aparecesse na nossa carne. Glória a Deus. Essa certeza você precisa ter. Eu tenho. Aqueles que estão ouvindo e talvez estão em comunhão porque já passaram pela luta da mente, já enfrentaram o peso da condenação pelo pecado, mas em algum momento acreditaram, entenderam na condição do nosso Cristo, que literalmente Deus permitiu que ele fosse condenado na sua carne para que a nossa vida aparecesse através da condenação dele. O evangelho não é sobre o que você faz para Deus, mas sobre o que Deus já fez por você e deseja continuar fazendo através de você. Eu sei que muitas vezes é difícil acreditar. Talvez você esteja aí pensando em um hospital, em uma cela de prisão, na sua casa, no seu carro, em algum lugar. Você esteja aí com a sua mente borbulhando, pensando que não há como, que é impossível você sair dessa situação. Mas, mais uma vez, eu digo para você, Deus fez o que era impossível para nós. Ele condenou o pecado na carne de Cristo para que a vida de Cristo aparecesse na nossa carne. E quando nós temos essa certeza, nenhum peso de acusação, nenhuma palavra maldita, nenhuma frustração de pecados passados podem nos impedir de acessarmos aquilo que o céu tem preparado para as nossas vidas. É claro que eu quero falar de um outro ponto, e eu sei que não é fácil lidar, que é o campo de batalha, a mente. No versículo 5 e 6 diz que a nossa inclinação, Paulo divide a humanidade em dois grupos, os que olham para baixo, que é a carne, e os que olham para o alto, que significa o espírito. O termômetro espiritual, ele é apontado aqui no versículo 6, porque ele sim nos dá o diagnóstico de tudo isso. Se você sente morte, se você sente morte, angústia, peso constante, sua mente pode estar sintonizada na carne, ou seja, querido, nas preocupações, orgulho, prazeres imediatos, lembranças do passado. E se você sente vida e paz, mesmo na tempestade, a sua mente está sintonizada no espírito. É como nós estamos aqui, através da Rádio 93. Você decidiu sintonizar e ouvir o culto doméstico e ser abençoado por ele. Estamos aqui propagando o evangelho. Você fez uma escolha. Você sintonizou aonde você quis sintonizar. E a palavra para você é, se você quiser sintonizar a sua mente no espírito, mesmo em meio a tribulações, a lembranças do passado, você vai sentir que a vida e a paz têm acessado e alcançado o teu coração. A sua mente precisa estar sintonizada no espírito. Você não pode evitar que um pensamento ruim surja, mas pode escolher se vai alimentá-lo ou substituí-lo pela palavra de Deus, que foi liberada, como nós lemos aqui em Romanos capítulo 8. Não há mais condenação. Se você está em Cristo Jesus, não anda mais segundo a carne, decidiu sintonizar a sua mente no espírito, abrindo mão de preocupações, de orgulho, de prazeres imediatos, de pecados que a sua carne insistia em se manter, mas você decidiu sintonizar a tua mente no espírito, você com certeza vai poder vencer os pensamentos ruins, você vai poder manter em submissão a sua carne, porque na autoridade do Espírito nós conseguimos submeter a vontade pecaminosa da nossa carne. A paz de Romanos 8, 6, querido, do 1 ao 6, não é a paz do cemitério, silêncio, mas a paz do exército vencedor, uma segurança interna de que não importa o que aconteça do lado de fora, do lado de dentro, o Espírito Santo passa a governar a sua vida. E eu tenho certeza que a sua mente pode ser como um volante da sua vida. Se você a entregar para a carne, o destino é o abismo. Mas se você entregar para o Espírito, o destino é a paz, que excede todo o entendimento. Então hoje eu não sei em que situação você se encontra, quais são os pesos, as cobranças do passado, o que você tenha cometido. Talvez você tenha ouvido de alguém que está próximo a você que não há mais expectativa, que não há mais esperança, que você não tem como viver aquilo que Deus tem para a tua vida. Mas hoje é noite de decisão, através do culto doméstico, através da Rádio 93, junto com Alexandre Teixeira, todos os outros ouvintes, Deus está acessando a sua mente, porque você decidiu sintonizar através do culto doméstico da Rádio 93, e Deus está dizendo, não há mais acusação. Se você realmente decidir andar e viver na vontade de Deus, permitindo que o Espírito Santo subjugue a sua carne, eu tenho certeza que o limite da sua força será o poder de Deus se aperfeiçoando na sua fraqueza. Eu não sei como você iniciou o teu dia, mas eu sei como você pode terminar, fazendo questão de dar permissão ao Senhor de acessar a sua mente, de viver uma nova história, um novo tempo, um novo momento, porque a palavra do Senhor, ela é verdadeira. E eu tenho certeza que hoje à noite já aconteceu o cancelamento da sentença. Mesmo que a tua consciência acuse, muitas vezes Deus já nos perdoou, mas nós continuamos nos condenando, como diz o versículo 1, diz que em Cristo o processo foi arquivado. Então você não está mais aprisionado pelo peso do pecado, dos erros, mas você está livre pelo poder do Espírito Santo. Pare de pagar por uma dívida que Jesus já quitou na cruz. Você é livre para viver o extraordinário. Você é livre para experimentar a boa, perfeita e agradável vontade de Deus. Não importa o que acham, o que dizem, os apontamentos, se a sua mente for renovada, transformada, se a sua mentalidade for acessada, você vai viver o cancelamento da acusação, você vai viver o cancelamento da sentença que foi atribuída sobre a tua vida por conta das suas escolhas. Nenhuma condenação há. O Senhor está dizendo, ei, você está livre para viver algo novo, você está livre para experimentar o extraordinário. Não há cadeias que não sejam quebradas, não há portas que não sejam abertas, não há grilhões que não sejam partidos quando o poder da sua mente é acessado pelo poder do Espírito Santo. Eu tenho certeza que hoje sobre a tua vida está a bênção do Senhor, e não há, você está livre pelo poder do Espírito Santo. Pare de pagar por uma dívida que Jesus já quitou na cruz. Eu repito, pare de pagar por uma dívida que Jesus já quitou na cruz. Hoje é noite de recuperação, restauração, portas abertas, libertação e salvação para você, para sua casa, pela autoridade do nome de Jesus. E a Bíblia diz, Deus fez o que era impossível para nós. Ele condenou o pecado na carne de Cristo para que a vida de Cristo aparecesse na nossa carne. Que essa palavra, querido ouvinte, faça efeito na sua vida. Seja livre, porque as portas do inferno não irão mais te manter aprisionado. Seja livre para a glória e honra do nome desse Deus que é maravilhoso. Deus abençoe você e a sua casa em nome de Jesus.
1: Que palavra abençoada, hein? Com certeza Deus falou profundamente ao nosso coração através da sua mensagem. Agora é o momento de oração. Vamos apresentar ao Senhor as causas dos nossos ouvintes. Saúde, vida financeira, união nos lares, portas de emprego abertas, autoridades constituídas. Vamos orar também pelos trabalhadores da segurança pública, da educação, as famílias que perderam entes queridos, pessoas hospitalizadas e também pelas nações e pela paz no mundo. Oremos agora todos por essas áreas em nome do Senhor Jesus Cristo e vamos abençoar também os nossos ouvintes.
0: Senhor Deus e eterno Pai, estamos aqui, Senhor, na tua presença. Louvamos e engrandecemos o teu nome, Deus, porque a Rádio 93, através do culto doméstico, sobre a direção do querido Alexandre Teixeira, todos da equipe da Rádio 93, Senhor, puderam através desse culto doméstico acessar mentes aprisionadas, corações amargurados. Que esta palavra, Senhor, tenha acessado o interior e o coração dessas pessoas que estão ouvindo, quer estejam aonde elas estiverem, num leito de hospital, traga cura, conforto, alívio, Senhor, para dores, seja numa prisão, Senhor, que eles paguem dentro da lei humana, mas eles entendam que na lei de Cristo, quando nós permitimos que o Senhor acesse a nossa mente, transforme a nossa carne e que sejamos movidos pelo Espírito à liberdade, à sentença paga, os nossos pecados são perdoados através do sofrimento de Cristo. Senhor, se há alguém lutado, enfrentando momentos difíceis, Senhor, que essa palavra entre como conforto, sabendo, ó Pai, que não há peso de cobrança, que não há acusações, Senhor, mas que o teu Espírito acesse e traga paz e refrigério. Os enfermos, Senhor, toma em tuas mãos. Toma, Senhor, o poder, Senhor, deste país em tuas mãos. Deus, traga paz. Senhor, que a mentalidade também, Senhor, do governo seja acessada pelo poder do teu Espírito para que a tua igreja na terra viva a paz, desfrute, ó Pai querido, daquilo que o Senhor tem preparado, porque a tua palavra diz que se nós quisermos e ouvirmos, comeremos o bem dessa terra. Por isso eu te entrego, Pai, as autoridades, ó Deus, constituídas aqui na terra. Acesse a mente, mude a história, para que o teu nome continue sendo glorificado. Senhor, também quero te entregar toda a equipe da Rádio 93. Toma Alexandre Teixeira e sua família, toma o Fabiano, a Cristiane, os demais, ó Pai, que trabalham para que corações sejam acessados através da Rádio 93. Eu quero te entregar, Senhor, a Marina de Oliveira, Dona Ivelise, toda a família. Deus, alcance, traga paz, saúde, Senhor, que o teu Espírito acesse a mente de cada um deles para que eles possam continuar fazendo a tua obra através desse veículo tão importante que tem abençoado famílias. Toma MK, sua diretoria, todos aqueles, ó Pai, envolvidos direto e indiretamente, que a tua bênção acesse a cada um deles. Toma, Senhor, os pastores, as igrejas, as instituições, ó Pai, toma em tuas mãos. Abençoa as crianças, ó Deus, os jovens, adolescentes, Senhor, que o cenário seja um cenário de libertação e acesso do teu Espírito sobre as nossas vidas. É o que nós te pedimos e já te agradecemos em nome de Jesus. Amém e glória a Deus.
1: Amém, graças a Deus. Quero agradecer mais uma vez a sua presença aqui no culto doméstico e deixar este espaço para você compartilhar as redes sociais, o endereço da sua igreja e os dias de culto.
0: Glória a Deus. Quero agradecer mais uma vez o privilégio de estar aqui na Rádio 93 junto com Alexandre Teixeira, Cristiane, Fabiano. Eita, turma abençoada. Deus abençoe vocês. Queridos ouvintes, eu sou a pastora Rose de Paula. Sou pastora da comunidade evangélica Sede Deus Provedor. A nossa igreja está situada na rua Itacambira, 87, Jardim Anhangá, Duque de Caxias. Eita, lugar bom, lugar de presença de Deus. Os nossos cultos acontecem às quartas-feiras, às 20 horas, culto da vitória. Sexta-feira sempre tem um ministério fazendo um culto, que é a Sexta da Adoração, às 20 horas. Domingo, Escola Bíblica Dominical, às 9 da manhã, às 10:30, culto, e à noite, o grande culto do avivamento às 19 horas. Os nossos cultos sempre são transmitidos via online, através do YouTube. Você pode acessar também as redes sociais da Deus Provedor, no Instagram, Facebook, TikTok, YouTube, Deus Provedor. Se você colocar lá, Deus Provedor Internacional, você vai conhecer as nossas igrejas. E a minha rede social, pastora Rose de Paula, pra.rose com S-I de Paula. Estou no Instagram, Facebook, TikTok. Vem interagir comigo, conhecer um pouco mais da minha história, do meu ministério. Quero mandar aí um abraço para minha família, pastor Paulo Roberto, pastor Matheus, pastor Daniel, pastora Amy, pastora Debre, minha netinha Helena, meu pai Antônio. Deus abençoe a todos vocês, a família Deus Provedor. Que o Senhor possa abençoar todos vocês no Brasil e fora do Brasil. Acesse as nossas redes sociais e conheça um pouco da pastora Rose de Paula e também da família Deus Provedor. Que Deus abençoe a cada um de vocês, ouvintes, e muito obrigado mais uma vez por esse momento juntos aqui na Rádio 93 com Alexandre Teixeira, através do culto doméstico. Que o Senhor possa continuar abençoando a cada um de vocês para a glória e honra do nome dele. Um beijo no coração e até breve. E lembrando, feliz Dia das Mães para todas as mamães do mundo inteiro. Deus abençoe, em nome de Jesus.
1: Mais uma vez, muito obrigado por compartilhar conosco esta mensagem e orar pelos nossos ouvintes. Antes da gente encerrar aqui o programa, eu quero dizer uma palavra para você. Se você já é um cristão, permaneça firme. Continue caminhando, mesmo quando o caminho estiver parecendo muito difícil. Agora, se você está afastado da fé, preste atenção. Ou se você ainda não reconheceu Jesus como seu único e suficiente Salvador, talvez este seja o momento de você dar esse passo. Abra o seu coração hoje. Não adie essa decisão. Entregue a direção da sua vida para Deus. Permita que Ele conduza seus caminhos e procure uma igreja evangélica aí perto da sua casa para você caminhar na fé, aprender mais da palavra de Deus e fortalecer a sua vida espiritual. Você que nos acompanhou até agora, lembre-se que o culto doméstico está disponível nas plataformas digitais no formato de podcast. Você pode ouvir novamente esta mensagem e compartilhar com seus amigos e familiares. Eu sou Alexandre Teixeira e fico por aqui. Uma boa noite, Deus abençoe você e até o nosso próximo encontro no culto doméstico. E lembre-se, agradece que a graça desce. Tchau, meu Rio. Tchau, Brasil.
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1: O ministro Flávio Dino pediu vista na tarde desta quinta-feira do julgamento do Supremo Tribunal Federal sobre a redistribuição dos royalties do petróleo para estados e municípios não produtores. Com a decisão, a análise do caso foi suspensa e Dino terá até 90 dias para devolver o processo à pauta da corte. Se a lei federal for alterada, o estado do Rio pode perder 110 bilhões de reais por ano. A Câmara dos Deputados aprovou um projeto de lei que aumenta as penas pelos crimes de estupro, assédio sexual e registro não autorizado da intimidade sexual. O PL institui a Lei da Dignidade Sexual e também prevê punição maior para os crimes relacionados à pedofilia no Estatuto da Criança e do Adolescente. A proposta ainda passará pela análise do Senado. A lei define que a pena por estupro passa para 8 a 12 anos de reclusão. Caso o ato resulte em lesão grave, a pena atual de 8 a 12 anos será de 10 a 14 anos. Se resultar em morte da vítima, a reclusão de 12 a 30 anos passa a ser de 14 a 32 anos. O assédio sexual, cuja pena atual é de detenção de 1 a 2 anos, será punido com pena de detenção de 2 a 4 anos. A OMS alerta que mais casos de hantavírus virão nas próximas semanas. Não é uma ameaça distante, já está em curso e pode se espalhar. Por isso, a Organização Mundial da Saúde exige regulamentações internacionais de saúde mais rigorosas agora. Segundo a OMS, é um incidente grave, mas o risco atual para a saúde pública é baixo. Do Departamento de Jornalismo, Fernanda Paredes.
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2: Olá, queridos, a paz do Senhor Jesus, uma ótima noite. Eu sou o Bispo Maurílio Luiz. E começa esse programa sempre agradecendo a Deus e louvando a Deus pela sua vida que tem acompanhado o programa do Comércio. A próxima reunião do Comércio vai acontecer no dia 10 de junho. Anota aí para você não se esquecer, na Divec Barra. Louvar a Deus por toda a diretoria do Comércio. Deus abençoe pelo nosso presidente, pastor Leandro Silva, e pela sua vida. Deus te abençoe muito. Estamos na reta da Marcha para Jesus do Rio de Janeiro e cremos que será a maior de todos os tempos. Então, compartilha, divulgue. Se você puder, já entra aí no Instagram da Marcha, Marcha para Jesus Rio de Janeiro, e também no Instagram do Comércio Oficial. Você vai ter todas as informações e eu creio, nós cremos, estamos declarando, orando, profetizando que será algo tremendo da parte do Senhor. E lembrando que esse ano o tema será o poder das decisões. Vamos marchar, 23 de maio, Marcha para Jesus do Rio de Janeiro. Vamos com adoração, daqui a pouco voltamos com mais.

queridos, a paz do Senhor Jesus, uma ótima noite. Eu sou o Bispo Maurílio Luiz. E antes de eu te ministrar uma palavra, eu quero agradecer a Deus por esse espaço, que é um programa do Conselho de Ministros do Estado do Rio de Janeiro. Hoje eu quero compartilhar contigo uma palavra que está em 1 Samuel, do capítulo 1, versículo 10 e versículo 11, que tem por tema, não desista dos seus sonhos. Muitas pessoas se perguntam, meu Deus, quantas coisas eu perdi, quantas coisas eu deixei de viver esse ano. A palavra do Senhor para o teu coração nessa noite é, não desista dos seus sonhos. Vai dizer o seguinte: certa vez, quando terminou de comer e beber em Siló, estando o sacerdote Eli sentado numa cadeira junto à entrada do santuário do Senhor, Ana se levantou e, com a alma amargurada, chorou muito e orou ao Senhor, e fez um voto dizendo: ó Senhor dos exércitos, se deres atenção à humilhação da tua serva, te lembrares de mim e não te esqueceres da tua serva, mas lhe deres um filho, então eu o dedicarei ao Senhor por todos os dias de sua vida, e o seu cabelo e a sua barba nunca serão cortados. Ana nos ensina alguns princípios para alimentar os nossos sonhos quando estamos na sala da espera. E eu já declaro para você: você não está na luta, você está no intervalo entre a tua luta e o teu maior milagre, entre a tua adversidade e a promessa que Deus te fez, entre a tua guerra e aquilo que Deus te prometeu. Primeira coisa, aprenda a suportar o tempo da adversidade. 1 Samuel 1, ainda, versículo 1, 2 e 6, vai dizer: havia certo homem de Ramataim, dos montes de Efraim, chamado Eucana, filho de Jorão, neto de Elu e bisneto de Tu, filho de Eframitá, Jufé. Ele tinha duas mulheres, uma se chamava Ana e a outra Penina. Penina tinha filhos, Ana, porém, não tinha. E porque o Senhor a tinha deixado estéril, sua rival a provocava continuamente a fim de irritá-la. Provérbios 24, versículo 10 vai dizer o seguinte: se você ficar desesperado quando tem que enfrentar muita adversidade, sua força será limitada. Aprenda a suportar o tempo da adversidade. Você pode estar atravessando uma luta hoje, mas essa luta não define quem você é, essa luta não define aonde Deus vai te colocar, essa luta não define o que Deus te prometeu, e mais ainda, essa luta não define quem você vai se tornar. Olhe para essa luta hoje e diga para ela: essa pressão, essa grande pressão que eu estou sofrendo, vai me levar a viver o maior nível, vai me levar a viver a maior vitória, vai me levar a viver a maior conquista. Passe por essa luta declarando: a minha força está num Deus que faz milagres. Olhe para essa luta não com olhar de desespero, mas olhe para essa luta com o olhar daquele que carrega a promessa, porque você carrega a promessa de Deus, a promessa de Deus habita no seu coração. Independente da tua circunstância hoje, Deus não se esqueceu daquilo que ele te prometeu, e hoje eu vim declarar: meu irmão, não desista dos seus sonhos. Por quê, bispo? Porque a promessa ainda está de pé. Não desista da sua família. Por quê? Porque a promessa ainda está de pé. Não desista, meu irmão, daquilo que você almeja. Por quê? Porque a promessa ainda está de pé. Segunda coisa que eu aprendo: não se conforme com aquilo que andam dizendo sobre os seus sonhos. Eucana, seu marido, lhe perguntava: Ana, por que você está chorando? Por que não come? Por que está triste? Será que não sou melhor para você do que 10 filhos? Guarde isso. Você nasceu para contar suas experiências de superação. Vou repetir: você, como Ana, nasceu para contar as suas experiências de superação. Não desista dos seus sonhos. Hoje é uma luta, amanhã é uma vitória. Hoje é uma peleja, amanhã será a exaltação de Deus para a sua vida. Hoje você está atravessando um vale, uma guerra, seja lá qual o nome que você vai dar. Amanhã será um poderoso exército que vai se levantar. Ana vive uma história de superação, e você nasceu para contar suas experiências de superação. Terceiro, levante-se e faça como Ana. Ore, levante-se e faça como Ana. Vá orar. A Bíblia diz no capítulo 1, versículo 9, parte A, e versículo 10: Ana se levantou e, com a alma amargurada, chorou muito e orou ao Senhor.
quem se prostra diante de Deus não se prostrará diante de nenhuma adversidade. Vou repetir: quem se prostra diante de Deus não se prostrará diante de nenhuma adversidade. Deus não fala com seus filhos quando eles estão prostrados diante da adversidade. Ezequiel diz lá no versículo, no capítulo 2, versículo 1: filho do homem, ponte em pé e falarei contigo. Essa noite de você se levantar, essa é a noite de você viver os seus sonhos. É a reta final da resposta de Deus para a tua vida. É a reta final da provisão de Deus para a tua história. Sua história de sonhos só continuará se você prosseguir em oração. As coisas só vão acontecer se você se levantar e orar. Por isso, não abra mão de orar a Deus. E hoje ele está falando com você através dessa palavra e dizendo: não desista dos seus sonhos. Eu não sei o que você está atravessando, eu não sei o que você passou durante esse ano, mas eu sei de uma coisa: as promessas que Deus tem para a sua vida ainda estão de pé. Não desista, fica firme, acredite, confie, declare as promessas para a tua vida, para a tua casa e para a tua família. Que Deus te abençoe essa noite. Que Deus te faça lembrar cada uma das suas promessas. E lembre-se, a maior certeza que você ainda não foi vencido é que você está ouvindo essa palavra. Que essa palavra te sustente, que essa palavra te fortaleça, que essa palavra te coloque de pé e te faça entender que dias melhores estão chegando. Não desista dos seus sonhos. Bispo, eu tomei posse dessa palavra. Me chama lá no meu Instagram, Bispo Maurílio Luiz. Quero orar por você e eu quero profetizar um novo tempo, uma nova história, novas realizações, novas conquistas, família restaurada, sua casa abençoada, Deus te colocando de pé e você declarando: olha eu aqui, a tua história, meu irmão, ainda vai ser contada. Receba essa palavra em nome de Jesus. Amém.

0: chegamos ao final de mais um programa que a boa mão do Senhor e seja sobre a sua vida. E lembrando, a marcha para Jesus do Rio tá chegando e você, sua casa, sua família, meu irmão, vamos marchar. Todos os municípios vão marchar no Rio de Janeiro e vai ser um tempo tremendo. Baixada Fluminense, região serrana, região dos lagos, dia 23 de maio, marcha para Jesus do Rio de Janeiro. Deus abençoe sua vida, sua casa e sua família, em nome de Jesus. Amém.
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6: Olá, uma boa noite.
7: Boa noite para você que nos acompanha em todo o país.
6: Quinta-feira, 7 de maio de 2026.
7: Vamos ao destaque do dia, política externa.
6: Presidente Lula se reúne com o líder norte-americano Donald Trump. Na agenda, comércio exterior, minerais críticos e combate ao crime organizado.
7: Lula propõe a criação de um grupo de trabalho para tratar das tarifas comerciais.
6: Destaca que Brasil está preparado para discutir qualquer assunto com qualquer país.
8: Nós não temos veto, não tem assunto proibido. A única coisa que nós não abrimos mão é da nossa democracia e da nossa soberania.
7: E ainda, incentivo ao turismo e ao emprego.
6: Iniciativa inédita vai oferecer crédito facilitado e com condições especiais a microempreendedores inscritos no Cadastro Único.
7: Serão 100 milhões de reais para atender quem mais precisa e atua no setor. Caroline Blaut.
9: A proposta é transformar pequenos negócios em fonte de renda estável e ampliar a autonomia das famílias.
6: E você vai ouvir também apoio ao Rio Grande do Sul.
7: O governo do Brasil já destinou mais de 89 bilhões de reais ao estado após as enchentes de 2024.
6: E hoje foram assinados contratos para obras de prevenção às chuvas. Pablo Mundim.
10: Entre as intervenções está a primeira etapa das obras do canal de drenagem de São Leopoldo, além de novos sistemas de contenção e proteção nas bacias do Rio Gravataí, Arroio, Feijo, Eldorado do Sul e Vale dos Sinos.
7: Hoje, na apresentação da Voz do Brasil, eu, Mariana Jungmann, Inazi Brum.
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7: Tarifas comerciais, combate ao crime organizado, minerais críticos.
6: Alguns dos temas abordados hoje em reunião do presidente Lula com o presidente dos Estados Unidos, Donald Trump.
7: E quem está em Washington e traz todas as informações desse encontro é a repórter Luana Karen. Oi, Luana, boa noite.
11: Boa noite, Mariana, Nazi, boa noite aos ouvintes da Voz do Brasil. A reunião entre Lula e Donald Trump durou 3 horas, divididas entre reunião privada e almoço de trabalho. Lula foi recebido pelo presidente norte-americano na porta da Casa Branca. Do lado brasileiro, a comitiva contou também com 5 ministros de Estado. A relação comercial entre os dois países, estremecida após a imposição de tarifas extras a produtos brasileiros, esteve em pauta. Lula disse que sugeriu a Trump a criação de um grupo de trabalho para discutir a questão das tarifas comerciais.
8: Então eu falei assim, doutor, vamos fazer o seguinte, vamos colocar um grupo de trabalho e vamos permitir que esse moço da indústria do comércio do Brasil, junto com o teu moço do comércio, sente em 30 dias, apresente para nós uma proposta para a gente poder bater o martelo. Sabe, quem tiver errado vai ceder. Se a gente tiver que ceder, nós vamos ceder. Se você tiver que ceder, vocês vão ter que ceder.
6: E Luana, outro tema discutido na reunião foi a questão dos minerais críticos. O que é que o presidente Lula relatou sobre isso?
11: Olha, Nazi, o presidente Lula defendeu a cooperação no que diz respeito à exploração de terras raras e minerais críticos, como lítio, cobalto e níquel. Esses minerais são fundamentais para a indústria bélica e de tecnologia. A proposta feita pelo presidente Lula a Donald Trump é que parte do beneficiamento da produção seja feita no Brasil.
8: O Brasil tem a obrigação de ter uma regulamentação em que o Brasil seja soberano. O Brasil tem a obrigação de compartilhar com quem queira participar conosco, seja os Estados Unidos, a China, a Alemanha, a França, qualquer um que quiser, a Índia. O Brasil estará aberto a construir parceria. O que nós não queremos é ser meros exportadores dessas coisas. Nós não queremos repetir o que aconteceu com a prata na América Latina, com o ouro. Nós queremos que o Brasil seja o grande ganhador dessa riqueza que a natureza nos deu.
7: Bom, Luana, e o enfrentamento ao crime organizado era um dos temas aguardados para serem tratados nessa reunião, né? O que foi discutido aí em relação a isso?
11: É isso mesmo, Mariana. Olha, o presidente Lula se colocou à disposição para estabelecer parcerias relacionadas ao combate à lavagem de dinheiro e ao tráfico de armas. E lembrou que é preciso dar alternativas econômicas para que as pessoas possam sobreviver. O presidente disse ainda que entregou a Trump um documento listando as medidas do governo para enfrentar o crime organizado e as propostas para a cooperação entre os países.
3: Então, Luana, o clima geral da reunião foi positivo, não é isso?
11: Foi sim, Nazi. Tanto os ministros quanto o presidente Lula saíram otimistas e animados da reunião com Donald Trump. Em uma rede social, o presidente norte-americano chamou Lula de presidente dinâmico e disse